0: Deus.
1: O Catecismo da Igreja Católica diz-nos: a adoração é a primeira atitude do homem que se reconhece criatura diante do seu Criador. A adoração de Deus enche-nos de humildade e dá segurança às nossas súplicas. Sobre o altar está Jesus Eucaristia.
0: Sobre el altar está Jesús Eucaristía. Fijemos en Él nuestra mirada y en un acto de todo nuestro ser, adorémoslo con la certeza de que está presente, tan real y verdadero como está en el cielo.

0: Graças e louvores se deem a todo momento. Bendito e louvado seja o Santíssimo Sacramento da Eucaristia. A cada invocação respondamos juntos: nós vos adoramos e cremos em vós.
1: Senhor, cremos em ti. Senhor, esperamos em ti.
0: Pão vivo descido.
1: Oh Jesús, tú que eres Hijo de Dios vivo.
0: Oh Jesús, pão.
1: Oh Jesús, tú que eres cuerpo, verdadera comida.
0: Oh Jesús, alívio y conforto nas nossas aflições. Oh Jesús, vítima de propiciação pelos nossos pecados.
1: Oh Jesús, víctima de propiciación por nuestros pecados, te adoramos y creemos en ti. Oh Jesús, pan de vida y resurrección, te adoramos y creemos en ti.

0: Preparamo-nos para receber a bênção do Santíssimo Sacramento. Aqueles que puderem, ajoelhem.
1: Nos preparamos para receber la bendición del Santísimo Sacramento.